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0: 22 horas.
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0: Brion. Ok. Agora a gente vai cantar uma opção de música em inglês.
1: Eu vi um putz grila. Que vem, né, gente?
0: A gente vai tocar antes e explicar depois.
1: Se você é pra garotada que tá começando banda nova, hoje em dia eles só cantam em inglês, sabia? Então é assim, o lance é o seguinte, a gente gosta de cantar em português. Mas assim, sabe, a gente sabe cantar...
0: Que coisa, menino! On the way home. Então corta isso, não vai aparecer. Então deixa eu começar meu rap de novo. Basicamente é o seguinte, hoje em dia todas as bandas estão começam a cantar em inglês, não sei o que, tarará, tarará. Aí assim, bem, a gente acha que a gente tá no Brasil, é importante cantar em português. E de vez em quando é legal cantar músicas assim em inglês para se divertir e tudo. Mas criar em inglês eu acho uma coisa meio esquisita. E de repente assim, se para todas as bandas iniciantes, tipo assim... Cantem em inglês assim, que pelo menos assim fica legal, não com aquele inglês horroroso. Mas o Sepultura é muito bom. Ok. Um, dois, um.
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0: 23 horas.
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0: 11 horas. 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

0: muito bom dia. Três corações e por onde quer que alcance o nosso sinal, bom dia. Bom dia, Cidade Revista está no ar na edição do dia 3 de julho de 2026. Tudo bem com você? Tudo em ordem? Junto com toda a nossa equipe, nós vamos levar até o seu conhecimento os principais fatos, informações e reportagens que são destaque em nosso município e também na região. Acompanhe o trabalho de entrevistas e reportagens de Graziela Mello, Elison Gonçalves, Zezinho Rodrigues, trazendo os assuntos que movimentam a nossa cidade. E nas notícias do Complexo Policial, apuração com Donizete de Almeida. Fique conosco, se informe, participe. O Cidade em Revista está só começando. Bom, deixa eu mandar um abraço grande aos aniversariantes de hoje, registrados aqui no dia 3 de julho, sexta-feira. Vamos aos nomes. Luiz Henrique, pai da Graziela Mello. Seu Luiz Henrique, completando hoje mais um ano de vida lá no Odilon Resende. Renan Meneguzzi, na Fazenda do Grotão. Luiz Carlos Venâncio, no Jardim Califórnia. Sami Rodrigues, no bairro São Sebastião. Éder José de Souza, no Jardim Planalto. Francisca Isabel, na Vila Mello. Jorge Rosa, o gato, na comunidade da Cota. Sirlene Maria Pereira, no Vilas Boas. E Alexandre Francisco da Costa, no Monte Alegre. A todos votos de muitas felicidades.
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0: O primeiro fim de semana de julho em Três Corações será marcado por sol com muitas nuvens, sem previsão de chuva. As temperaturas ficarão amenas, com a máxima variando entre 24 e 27 graus e as mínimas, ou melhor, as mínimas nas casas dos 12 graus. A umidade relativa do ar vai atingir picos mínimos na faixa de 30 a 40%. Nesta sexta-feira, dia 3, haverá dia de sol com algumas nuvens, a mínima de 14 e a máxima de 27. Sábado, amanhã, 4 de julho, sol com muitas nuvens durante o dia e períodos de céu nublado, mínima de 12 e a máxima de 24 graus. No domingo, dia 5 de julho, céu com muitas nuvens, períodos de céu nublado e sem probabilidade de chuva, mínima de 12 e a máxima de 24 graus. 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No Cidade em Revista, ouça nas manchetes de hoje. Inverno exige atenção redobrada com a saúde dos idosos. Ex-vereador Tonton toma posse como suplente durante sessão extraordinária na Câmara de Três Corações. Neste sábado, dia 4 de julho, mutirão de combate à dengue chega ao bairro Bela Vista, faça sua parte e ajuda a eliminar os focos do mosquito. Rádio Tropical realiza treinamento sobre proteção de crianças e adolescentes no ambiente digital. Também neste sabadão, Senac Tech oferece formação gratuita em tecnologia para jovens. IBGE oferece vagas para trabalhar em Três Corações. As inscrições vão até o dia 9 de julho. Matriz Sagrada Família altera horários das missas do domingo por causa do jogo da seleção brasileira. Comunidade Magnífica te celebra aniversário natalício e sacerdotal do Padre Pepe com grande promoção da fé, louvor e evangelização. No dia 5 de julho, Paróquia Nossa Senhora das Graças convida fiéis para a festa de Inhá Chica neste domingo. Festa Julina da APAE de Três Corações, uma tradição, diversão e solidariedade em prol da educação especial. Lembrando que hoje é dia de relembrar os principais acontecimentos da semana, vamos conferir um resumo com os destaques que foram notícia no nosso jornal. Sexta-feira é dia de programar o lazer. Ouça as principais dicas de eventos, atrações culturais, de entretenimento para aproveitar o fim de semana em Três Corações. E ao final desta edição, você sabe, Donizete de Almeida apresenta as ocorrências policiais. Sejam bem-vindos, o Cidade em Revista está no ar.
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0: A Prefeitura realiza neste sábado 4 de julho, das 7 ao meio-dia, o mutirão de combate à dengue do bairro Bela Vista. A ação tem como objetivo eliminar criadouros do mosquito da dengue, além de reduzir a presença de escorpiões e outros animais peçonhentos, promovendo mais saúde e qualidade de vida para a comunidade. A participação dos moradores é fundamental. Separe materiais que possam acumular água, mantenha os quintais limpos e receba agentes de endemias que estarão orientando a população e reforçando as medidas de prevenção. O combate à dengue começa dentro de casa e depende do compromisso de todos nós. Agora, outro assunto. As baixas temperaturas do inverno, a chegada constante de frentes frias e o aumento da circulação do vírus respiratório exigem cuidados especiais, principalmente com a população idosa. Aliás, vírus respiratórios são diversos. Com a população idosa, fica mais vulnerável a gripes, pneumonias e outras complicações de saúde. Quem traz importantes orientações sobre este assunto, médico Dr. Luiz Carlos Coelho, infectologista, que explica por que os idosos precisam de atenção redobrada durante o inverno e destaca os principais cuidados que podem fazer a diferença na prevenção de doenças.
2: Olá, ouvintes. E realmente, assim, nesse período de inverno, em que habitualmente a gente já tem um risco aumentado para descompensação de problemas cardiológicos, hipertensão arterial, onde a gente tem um índice mais elevado de infarto agudo de miocárdio, de acidente vascular cerebral, que historicamente está muito ligado à questão de vasoconstrição, principalmente no início da manhã e nos momentos mais frios do dia. Além disso, há de se ter um cuidado muito grande nessa população de idosos com relação a esse período sazonal das síndromes gripais, o que a gente tem é um volume gigantesco de vírus circulando, né? A gente tem vários vírus circulando concomitantemente, então a gente tem o vírus da influenza A, a influenza B, o rinovírus, a COVID-19, o vírus sensicial respiratório, o metapneumovírus. Então, vocês percebem que a gente está num momento em que essas ondas de frio e o inverno, ele amplifica muito isso, né? De uma facilidade muito grande de transmissão, até porque é um período que alguns cuidados eles são deixados de lado. Então, principalmente para essa população de vulnerabilidade que é o idoso, há de se tomar muitos cuidados, até mesmo para quem convive com o idoso, mesmo sendo rígido, tem que tomar cuidados para que não seja um vetor levando para casa, levando para dentro do ambiente onde esses idosos ou pessoas com comorbidades estão, criando problema de contaminação. Os cuidados, eles são cuidados preventivos mesmo, né? Primeiro, de manter a vacinação em dia, né? A vacina da gripe está disponível já desde março. A gente, infelizmente, ainda tem grupos que não conseguiram atingir a meta ideal de cobertura vacinal para que a gente tenha a população protegida. A gente tem a vacina de vírus sensicial respiratório para gestante após a 28ª semana. A gente tem a vacina da COVID-19 e assim sucessivamente. É manter o cartão de vacina em dia, porque pelo menos essas que são preveníveis por vacina, a gente já tenha uma melhor resposta imunológica se porventura tiver contato com o vírus. E a gente tem os cuidados não farmacológicos, a higiene das mãos, é a mão contaminada que acaba levando para outra pessoa, é num aperto de mão, é ao pegar e compartilhar algum objeto, né? É a etiqueta de tossir, na face do cotovelo, não tossir aparando com a mão, porque é essa mão que vai nos objetos e que vai cumprimentar pessoas, manter os ambientes mais ventilados, evitar aglomerações, né? Então são aqueles cuidados que habitualmente a gente já fala muito com relação à prevenção dos vírus respiratórios, e que na época do frio as pessoas elas abrem um pouquinho a mão disso. Então, higiene das mãos com água e sabão, independente e não tendo acesso a água e sabão, o álcool gel ele continua útil. E a pessoa que está com síndrome gripal, ela tem que buscar por ajuda, e principalmente o idoso, ele não pode fazer automedicação, não se pode fornecer para ele qualquer medicação, porque vai interferir, vai mascarar o processo, vai maquiar algum sinal e sintoma, e lembrar que a síndrome gripal, ela pode evoluir para uma síndrome respiratória aguda grave, com a necessidade de internação, com a necessidade de terapia intensiva. Então, a automedicação, né, não pode acontecer. Tem-se que ter um cuidado muito extremo, né, nos primeiros dias, nos primeiros 7, 10 dias de uma síndrome gripal, não usar corticoide, né, prednisona, prednisolona, né, os corticoides, eles vão baixar a imunidade, eles vão aumentar essa carga viral e vão complicar essa síndrome gripal, né? Então, habitualmente, é manter a hidratação, manter uma alimentação saudável, e buscar por ajuda, por atendimento médico, para que seja feito diagnóstico e o tratamento adequado.
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6: Cidade em Revista, 11:15, sexta-feira, dia 3 de julho. A gente continua com as informações. Uma excelente oportunidade para quem está em busca de uma colocação no mercado de trabalho. Trata-se do IBGE, que está com inscrições abertas para um processo seletivo simplificado, destinado à contratação de profissionais que irão atuar no Censo Agropecuário, Florestal e Agrícola de 2027. Três Corações será polo regional desse atendimento para 12 municípios e vai contar com vagas nas áreas da administração, gestão, suporte e supervisão, com salários que podem variar de R$ 2.128 a R$ 4.008, além de vale alimentação. O chefe da agência do IBGE, em Três Corações, o Marcelo Reis, explica como funciona esse processo seletivo, apresenta as oportunidades disponíveis para a região e reforça que as inscrições seguem abertas até o dia 9 de julho. Vamos ouvi-lo.
7: Opa, bom dia aos ouvintes da Rádio Tropical. O meu nome é

0: Marcelo Reis, eu sou chefe da agência do IBGE aqui em Três Corações e eu vim aqui para falar um pouco do novo processo seletivo para quem quer trabalhar no IBGE em 2027. O IBGE quer colocar em campo o 12º Censo Agropecuário, Florestal e Aquícola, que é a principal e mais completa investigação estatística sobre a estrutura e a produção agropecuária do país. É uma importante pesquisa do Instituto Brasileiro de Geografia e Estatística, o IBGE, no cumprimento de sua missão de retratar o Brasil com as informações necessárias ao conhecimento da sua realidade e ao exercício da cidadania. Esse primeiro edital visa o preenchimento de vagas para todo o Brasil, mas eu quero destacar aqui especificamente das pessoas que vão trabalhar comigo aqui na Regional de Três Corações. São 8 vagas no total e eu vou falar rapidamente sobre elas. Só para destacar também, todos os cargos que eu vou comentar aqui têm o direito ao auxílio alimentação, pago em dinheiro, no valor de R$ 1.192, entre outros benefícios. Então nós temos uma vaga para agente operacional regional, que é o coordenador do posto de coleta, né? Pessoa que vai garantir o correto andamento da pesquisa na circunscrição do posto de Três Corações. O salário é de R$ 4.008 e para se candidatar é necessário um ensino médio e a carteira nacional de habilitação na categoria B. Nós temos uma vaga para agente censitário regional, que é o gerente da coleta, é aquele que vai garantir a qualidade dos dados, né? O salário dele é de R$ 3.858 e para se candidatar é necessário ter ensino médio e CNH categoria B. Nós temos uma vaga para agente censitário administrativo e uma vaga para agente censitário de informática, que, como os nomes já dizem, irão prestar suporte, respectivamente administrativo e de informática, durante o censo e receberão R$ 2.128. Para se candidatar a este cargo, precisa apenas do nível médio de ensino. Temos 4 vagas, né, para o cargo de agente censitário supervisor, que são os responsáveis pela gerência e supervisão da coleta, atuando ali no suporte e orientação dos recenseadores. O salário deles é de R$ 3.480. E para concorrer a estes cargos, é necessário nível médio de ensino e CNH categoria B também. Eu tenho acompanhado aqui as inscrições e queria comentar que a concorrência está menor para os cargos de agente censitário supervisor até esse momento, tá? A concorrência para o cargo de agente censitário de informática também está menor. Então, para você que se preocupa com a concorrência na hora da prova, já fica a minha dica aqui para a audiência da rádio, tá? As inscrições são no site da organizadora do concurso, a IBFC. O site é ibfc.org.br e as inscrições vão até o dia 9 de julho, às 23 horas. A taxa de inscrição é de R$ 53,00 e o período para solicitar a isenção do pagamento dessa taxa é o mesmo das inscrições, então ainda dá tempo de solicitar a isenção. Eu sou suspeito para falar, né, porque eu acho as pesquisas mais legais assim que a gente faz, né, são na roça, na zona rural. As paisagens, as pessoas. Então, para quem gosta desse ambiente, né, tá super convidado aí para participar dessa seleção e vai ser uma alegria para mim poder trabalhar com vocês. O IBGE conta com os aprovados nesse PSS para realizar o maior levantamento da produção agrossilvopastoril de Três Corações. O edital para recenseador ainda vai ser publicado e eu volto aqui quando ele sair para deixar vocês informados, certinho? Um abraço e um ótimo dia para vocês.
1: Bom, então o assunto foi referente ao Censo Agropecuário, Florestal e Aquícola 2027 e não Agrícola, como havia dito, né? Retificando aqui o meu erro, porque a aquicultura, ou seja, a criação e o cultivo de organismos aquáticos, tudo que se refere a isso. Então a palavra certa é aquícola e não agrícola, como havia dito. 11 horas e 21 minutos. Bom, então o outro assunto agora. O SENAC de Três Corações está com inscrições para um programa gratuito que prepara jovens para o mercado de tecnologia da informação. A iniciativa oferece capacitação em programação web, desenvolvimento para estudantes da rede pública, além de ajuda de custos durante a formação. Quem traz os detalhes e explica como participar é o supervisor pedagógico do Senac em Três Corações, Rodolfo Menezes.
2: Atenção, jovens de Três Corações. O Senac está convocando apenas 120 jovens para vivenciar uma experiência diferente de tudo que você já viu. No próximo dia, 4 de julho, acontece o Bootcamp Senac Tech, uma imersão gratuita em tecnologia, inovação e pensamento computacional. Durante o evento, você vai participar de desafios, oficinas práticas, atividades interativas, para descobrir como funciona na prática o universo da programação. É um dia inteiro de experiências pensado para quem gosta de criar, resolver desafios e descobrir novas possibilidades. Mas atenção, existe um detalhe importante. Dos 120 participantes, apenas 25 jovens serão selecionados para continuar no programa Senac Tech, um programa totalmente gratuito com mais de 300 horas de formação em programação web, além de ajuda de custo durante todo o curso. Podem participar jovens a partir de 15 anos, estudantes de rede pública de ensino e com renda familiar de até 2 salários mínimos. As inscrições já estão abertas e podem ser feitas presencialmente no Senac de Três Corações, na Avenida Rei Pelé, número 660, bairro Peró. Importante, para pré-inscrição, de menores de idade, deverá ser acompanhado de pais responsáveis, levando uma fotocópia do documento de identidade. Se você quer fazer parte desse grupo de 120 jovens, no dia 4 de julho, de 9 a 1, para viver essa experiência, não deixe para a última hora. As vagas do Bootcamp são limitadas e a seleção acontece no único dia. Senac Tech, descubra o que você é capaz.
1: Lembrando que a primeira etapa do programa será uma seletiva presencial que vai acontecer no dia 4 de julho próximo, no Senac, em Três Corações. As informações pelo 35-3239-5750. Vou repetir, 35-3239-5750. 11:23. A comunicação mudou e os cuidados com o conteúdo publicado na internet também. A equipe da Rádio Tropical participou de um treinamento sobre o chamado ECA Digital, legislação que reforça a proteção de crianças e adolescentes nas plataformas online e amplia a responsabilidade de produtores de conteúdo e veículos de comunicação. O repórter Elison Gonçalves nos traz mais detalhes.
3: A Rádio Tropical realizou um treinamento interno voltado para a equipe de jornalismo e produção sobre o chamado ECA Digital, legislação que reforça a proteção de crianças e adolescentes no ambiente virtual e amplia a responsabilidade sobre conteúdos divulgados na internet. A iniciativa aconteceu justamente porque hoje a atuação da emissora vai muito além do rádio tradicional. Além da programação no ar, a Rádio Tropical também produz conteúdos diariamente para o site de notícias, redes sociais, transmissões ao vivo e plataformas digitais como o YouTube. E com esse avanço da comunicação digital, cresce também a necessidade de atenção aos cuidados envolvendo a exposição de menores de idade na internet. Durante o treinamento, foram discutidos temas importantes relacionados à divulgação de imagens, vídeos e informações envolvendo crianças e adolescentes. Entre os principais pontos abordados estiveram o uso correto de imagens, proteção de dados pessoais, autorização para a divulgação de conteúdos, verificação da origem de vídeos recebidos pela redação e os cuidados necessários antes de qualquer publicação. O chamado ECA Digital surgiu justamente para atualizar a proteção prevista no Estatuto da Criança e do Adolescente diante da nova realidade das redes sociais e das plataformas digitais. Na prática, a legislação busca responsabilizar não apenas quem produz conteúdos inadequados, mas também reforçar o papel das plataformas e dos responsáveis pela divulgação de materiais que possam colocar menores em situação de exposição, constrangimento ou risco. O tema ganhou força nos últimos anos, principalmente por causa do aumento da circulação de vídeos envolvendo crianças e adolescentes nas redes sociais, muitas vezes publicados sem qualquer cuidado com privacidade, segurança ou impactos futuros na vida dessas pessoas. Outro ponto importante discutido durante o encontro foi o papel das famílias no acompanhamento da vida digital dos filhos. O ECA Digital também funciona como uma ferramenta de orientação para os pais, incentivando maior monitoramento do conteúdo consumido por crianças e adolescentes e reforçando a importância do diálogo sobre a segurança na internet. Especialistas alertam que hoje grande parte dos jovens está conectada desde muito cedo e muitas vezes expostas a conteúdos impróprios, desafios perigosos, golpes virtuais e até situações de cyberbullying. Por isso, o treinamento reforçou que veículos de comunicação, influenciadores, plataformas digitais e produtores de conteúdo precisam atuar com responsabilidade na publicação de materiais envolvendo menores. Aqui na Rádio Tropical, a preocupação é justamente acompanhar essa transformação da comunicação e manter a equipe atualizada sobre as mudanças legais e os conteúdos necessários no ambiente digital. Segundo a direção da emissora, o objetivo é garantir uma atuação cada vez mais responsável tanto no rádio quanto nas plataformas digitais, preservando a informação de qualidade e o respeito aos direitos das crianças e adolescentes. A orientação repassada aos profissionais também destaca a importância da checagem constante dos conteúdos recebidos pela redação, principalmente vídeos compartilhados por aplicativos de mensagens e redes sociais. Em muitos casos, materiais envolvendo menores circulam rapidamente na internet, sem qualquer confirmação de contexto, autorização ou preocupação com os impactos da exposição. Por isso, além da velocidade da informação, a responsabilidade na publicação passa a ser uma prioridade ainda maior dentro do jornalismo digital. Direto da redação, para o Cidade em Revista, repórter Elison Gonçalves.
1: Obrigado, Elison Gonçalves. Agora o recado vai para os fiéis da Matriz Sagrada Família. Por causa da partida da seleção brasileira pela Copa do Mundo, haverá aí uma alteração na programação das missas deste domingo agora. O cônego Sérgio explica as celebrações previstas para 17 e às 19 horas, que serão antecipadas para as 15. Vou repetir. As celebrações previstas para as 17 e às 19 serão antecipadas para as 15 horas, permitindo aqui os fiéis participem da Santa Missa e também acompanhem, claro, o jogo da seleção brasileira. As missas da manhã permanecem nos horários habituais. Vamos ouvir o comunicado e conferir os detalhes? O cônego vai falar conosco. Ele falou ontem, para quem não ouviu, a oportunidade de colocar aí na sua agenda o horário certo.
4: Chamados ouvintes, mais uma vez chego até cada um de vocês para passar a agenda da paróquia Sagrada Família, de forma especial da nossa Igreja Matriz. Nós estamos vivendo a alegria da Copa do Mundo de 2026 e a partir da vitória da seleção brasileira no último jogo, nosso país, representado pelos jogadores, segue adiante. E no próximo domingo, dia 5, nós teremos então o próximo jogo que coloca o Brasil nas oitavas de final. Sabemos que o futebol é uma paixão nacional e com isso a seleção consegue parar o país e tantos que gostam, que acompanham os jogos e principalmente que torcem nesse período da Copa. Também mudam a sua rotina, a sua atividade. Nessa perspectiva, na Matriz da Sagrada Família, neste domingo, dia 5, não teremos dois horários de missa da tarde. Não teremos a missa das 5 da tarde e nem teremos a missa das 7 da noite. Mas teremos um horário especial. Teremos a missa às 3 horas da tarde, ou seja, às 15 horas, e fica o convite para quem antes do jogo quiser santificar o seu domingo participando da Santa Missa conosco, vir para a missa das 15 horas, horário especial, neste domingo, dia 5. Lembramos que os horários da parte da manhã são os normais, às 7 da manhã e às 10 da manhã, e portanto o horário especial no domingo em substituição aos horários das 17 e das 19 que foram cancelados. Teremos a missa das 15 horas, ou como nós chamamos, da missa das 3 da tarde.
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0: 11:35, já estamos de volta. A comunidade evangelizadora Magnificat já se prepara para viver um dia muito especial de fé, louvor e gratidão. No próximo dia 5 de julho, fiéis de Três Corações e região estão convidados a participar das comemorações pelo aniversário natalício e sacerdotal de Padre Pepe. A programação será extensa, começando às 8:30 da manhã, com momentos de oração, palestras, almoço de confraternização, Evangeliza Show, adoração ao Santíssimo Sacramento e o encerramento com a Santa Missa presidida pelo Bispo Diocesano Dom Walter Jorge. Padre Pepe aproveita para realizar esse convite especial para que todos possam se organizar e participar deste grande encontro de evangelização.
6: Muita paz. Aquela paz que vem do coração de Deus para todos vocês que escutam a nossa Rádio Tropical Três Corações. Domingo agora, dia 5, nós estaremos completando aniversário.

0: de vida e também sacerdotal. Nosso aniversário, né? O meu aniversário, Padre Pepe, ocorre dia 4 de julho, mas nós vamos celebrá-los domingo, por ser um dia melhor para todos vocês. Começa a partir de 8:30, aqui no CEM, Centro de Evangelização Magnificat, com os pregadores Diácono Nelsinho Corrêa, Canção Nova, Eros Biondini, Banda Canção Nova, Família Magnífica presente, Sacerdotes Magníficas, Magnificat, os nossos consagrados e também nossos discípulos e toda a nossa família SEMA, Comunidade Evangelizadora Magnífica Aliança. Estaremos esperando por todos vocês para que possam estarem conosco, celebrando, louvando, cantando, bendizendo o nome do Senhor. Teremos palestras, adoração ao Santíssimo, Santo Terço e também muita música. E às 16h, missa transmitida pela televisão Canção Nova. Por isso vem bem bonito, viu? E não vai embora não para você participar da missa celebrada pelo nosso amado pastor diocesano, Dom Walter Jorge, e também outros sacerdotes, como os padres Magnificat e outros irmãos sacerdotes de nossa diocese da campanha. Então eu gostaria mais uma vez de reforçar esse convite já há tempo feito atrás, para que você venha louvar, glorificar e bendizer a Deus conosco por esse dia tão bonito. Ah, você pode perguntar, mas se eu chegar tem lanchonete, estará aberta desde 7h da manhã. E se você perguntar, mas eu não quero só lanche, eu quero almoço, sim. E na lanchonete, nossos já tradicionais salgadinhos. Também teremos a livraria aberta e agradecemos muito a todos pela presença de vocês, agradecendo a Deus pelo meu aniversário de vida e padre. 55 anos de padre eu farei, graças a Deus, com muita alegria, muita paz. Deus abençoe a todos vocês. E até dia 5, com a graça de nosso Deus e a Santíssima Virgem, Mãe da Magnificat.
1: Bom, e tem mais evento religioso para este domingo, dia 5 de julho? Vamos ouvir agora o convite do padre Wendel, da paróquia Nossa Senhora das Graças, na vila, né? Ele convida toda a comunidade para participar da tradicional festa em honra à Inhá Chica, que será realizada neste domingo, dia 5 de julho, com a programação especial. As atividades começam ali pelas 9h com uma carreata saindo da Igreja Nossa Senhora das Graças em direção ao Jardim América, onde será celebrada a Santa Missa no Salão das Mir. Após a celebração, haverá almoço de confraternização e o sorteio da ação entre amigos. Vamos acompanhar com a palavra o padre Wendel.
2: Olá, caros ouvintes da Rádio Tropical. Aqui quem fala é o padre Wendel, da paróquia Nossa Senhora das Graças. Estamos passando aqui para convidar todos vocês para participarem da nossa festa em honra à Beata Inhá Chica, que será realizada no próximo domingo, dia 5 de julho, com uma programação muito especial de fé, de oração e também de confraternização para todas as famílias. Às 9h, vamos nos reunir para realizar a carreata. Em seguida, sairemos em carreata da Igreja de Nossa Senhora das Graças, no Vila Lima, em direção ao Jardim América, onde teremos a Santa Missa às 10h, no Salão da ASMIR, os Militares de Reserva, na Avenida Canadá. Ali, então, vamos celebrar a missa festiva em honra à Beata Inhá Chica, celebrando também a missa dominical. E após a missa, nós teremos o nosso almoço, que será uma deliciosa feijoada. Teremos também música ao vivo com a Paola, o Gilmar e o Samuel. Momento de alegria, de confraternização para todos. A nossa ação entre amigos da festa da Beata em Axica. Convidamos você a participar da carreata, da missa, do nosso almoço e também convidamos você a adquirir o seu bilhete da ação entre amigos, o seu ingresso para o almoço, para que assim você possa participar deste momento de alegria, de fé, de oração. A Beata em Axica é a nossa santinha de Baipendi. Ela faleceu no ano 1895, no dia 14 de junho. Nossa diocese celebra a sua festa e desde o início da nossa paróquia, Axica é uma intercessora, uma devoção muito querida do nosso povo, por isso nossa paróquia tem a tradição de celebrar uma festa especial para homenageá-la e para pedir a sua intercessão. Ela que foi uma mulher simples, sábia, que viveu para fazer a caridade, para aconselhar as pessoas e que nutriu uma grande devoção à Nossa Senhora e que procurava sempre fazer o bem a todos. Minha Chica tem muitos devotos da nossa cidade de Três Corações que todos os anos vão visitar o seu santuário em Baipendi, seja em romarias a pé, romarias a cavalo ou então em grupos de peregrinos que vão até este santuário. Por esse motivo, queremos convidar todos vocês para participarem da nossa festa em honra à Beata em Axica, a carreata, a Santa Missa, o almoço festivo. Deus abençoe a todos e a Beata em Axica interceda por todos nós.
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7: Rádio Notícia no Cidade em Revista, 11:47. Domingo, você bem sabe que a seleção brasileira vai entrar em campo pela Copa do Mundo e a expectativa é de muita torcida aqui em Três Corações. Para muitos, o dia será de reunir a família, os amigos em churrascos, confraternizações e momentos até de celebração. Mas também é uma ocasião que exige responsabilidade, principalmente em relação ao consumo de bebidas alcoólicas e ao respeito às leis de trânsito. Agora, para garantir a segurança da população, a Polícia Militar vai realizar uma operação especial durante o dia do jogo, com um reforço no policiamento, patrulhamento intensificado e blitzes em diversos pontos da cidade. O comandante da 16ª Companhia Independente da Polícia Militar, Tenente Coronel 16ª Companhia da Polícia Militar, Tenente Coronel Leonardo de Freitas Raimundo, traz as orientações para que todos possam torcer pelo Brasil com segurança e com tranquilidade. Vamos ouvir.
8: O que a gente pede para a comunidade? Futebol, Copa do Mundo, nos remete à festa, mas nos remete também ao uso imoderado de bebidas alcoólicas. A euforia é grande, né? É, a paixão do brasileiro é o futebol, o jogo do Brasil. Então a gente pede que as pessoas realmente aproveitem, comemorem a atuação do Brasil, mas também que tomem cuidado aí, porque é muito comum em dias de jogo a gente ver o uso imoderado de bebidas alcoólicas e posteriormente a gente vê aí algumas confusões, algumas brigas generalizadas, né? Inclusive no próprio seio familiar, e isso aí acaba estragando, né? O prazer, né? A beleza do futebol, né? E trazendo aí desavenças. E a Polícia Militar vai estar intensificando o policiamento em dias de jogos. Inclusive, gostaria de registrar que com blitz, nós estaremos realizando aí blitz em diversos pontos da cidade nos dias aí de comemoração aos jogos.
7: Bom, participar de eventos beneficentes, agora um outro assunto, é uma forma de fortalecer instituições que prestam serviços essenciais à comunidade. Mais do que momentos de lazer e confraternização, essas iniciativas ajudam a manter projetos que transformam vidas e garantem atendimento de qualidade a quem mais precisa. Neste mês, a APAE de Três Corações realiza a sua tradicional festa julina, um evento que vai reunir música, comidas típicas, apresentações e muita animação. Além de proporcionar entretenimento para toda a família, a festa tem uma causa nobre: arrecadar recursos para fortalecer o importante trabalho de educação especial, reabilitação e inclusão desenvolvido pelas instituições ou pela instituição em nosso município. Quem faz o convite e apresenta a programação é a equipe da PAI. Vamos ouvir.
5: Alô, alô, Três Corações de toda a região. 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Dia 18 de julho, das 15 às 22 horas. 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Vista seu traje caipira, reúna os amigos e venha viver uma tarde e uma noite de muita alegria, tradição e solidariedade. E o melhor de tudo, ao participar, você ajuda a PAI a continuar transformando vidas e promovendo inclusão. Anote aí, 18 de julho, das 15 às 22 horas. Festa Julina da PAI de Três Corações será grandiosa. Esperamos por você. Venha festejar, se divertir e fazer o bem. A PAI agradece.
7: 11 horas e 51.
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11: Você já tentou assistir a uma sessão da Câmara Municipal e ficou meio perdido com tantos termos, votações, requerimentos e discussões? Pois é, muita gente acompanha pela internet ou até presencialmente, mas acaba não entendendo exatamente como funciona uma sessão legislativa. E na tramitação de hoje, eu vou explicar de forma simples e bem tranquila como acontece uma sessão da Câmara Municipal aqui em Três Corações. Então vamos lá. As reuniões da Câmara acontecem todas as segundas-feiras, às 18h, no plenário da Câmara Municipal. E apesar de parecer algo complicado, a verdade é que existe uma organização bem definida para que os trabalhos dos vereadores aconteçam. Tudo começa com a abertura oficial da sessão pelo presidente da Câmara. Depois disso, é feita a chamada nominal dos vereadores. Esse momento serve para verificar quem está presente e aí entra uma palavra muito usada na política, o quórum. Mas afinal, o que é o quórum? O quórum é o número mínimo de vereadores presentes necessário para que a sessão possa acontecer oficialmente. Sem esse número mínimo, a reunião não pode continuar normalmente. Depois da chamada, começa uma parte mais administrativa da sessão. É quando são lidas as correspondências da casa, comunicados, documentos recebidos e também pareceres relacionados aos projetos que estão em tramitação. É aqui que aparece outra palavra muito usada: parecer. O parecer nada mais é do que uma análise feita pelas comissões da Câmara sobre determinado projeto. Essas comissões avaliam se o projeto está correto, se pode ser votado e quais impactos ele pode ter. Na sequência, começam a aparecer vários nomes que às vezes confundem quem está assistindo: indicação, requerimento, moção, projeto de lei. Mas calma que eu vou te explicar. As indicações são sugestões feitas pelos vereadores para a prefeitura. Por exemplo, pedir tapa-buraco em uma rua, limpeza de bairro, instalação de iluminação ou melhorias para a população. Já os requerimentos normalmente são pedidos de informação. O vereador pode solicitar documentos, esclarecimentos ou informações oficiais do executivo. As moções geralmente são manifestações públicas da Câmara. Pode ser uma moção de aplauso, apoio, pesar ou reconhecimento. E claro, também entram os projetos de lei. Alguns são apresentados pelos próprios vereadores e outros chegam encaminhados pela prefeitura, ou seja, pelo Poder Executivo. Aliás, aqui entra um detalhe importante para entender a política municipal. Muita gente acha que vereador manda na prefeitura, mas não é assim que funciona. O prefeito faz parte do Poder Executivo. É ele quem administra a cidade, executa obras, organiza secretarias e coloca serviços públicos em funcionamento. Já os vereadores fazem parte do Poder Legislativo. A função deles é criar leis, fiscalizar o executivo e representar a população dentro da Câmara. Ou seja, um poder não substitui outro. Eles trabalham separados, mas precisam atuar em conjunto. Voltando à sessão, Depois das leituras e apresentações dos documentos, existe o momento das proposições verbais dos vereadores. É quando eles podem apresentar pedidos, comentários, requerimentos e indicações diretamente durante a sessão. Depois disso, começam as discussões e votações dos projetos de lei. Nessa parte, os vereadores debatem os projetos, defendem posições, apresentam opiniões e votam favoravelmente ou contra determinada proposta. Dependendo do projeto, pode haver mais de uma votação até que ele seja aprovado de forma definitiva. E no fim da sessão, acontece um momento bastante conhecido, a palavra franca. É quando os vereadores têm espaço para falar livremente sobre assuntos diversos da cidade, fazer cobranças, comentários, agradecimentos ou abordar temas que consideram importantes para a população. E é justamente nessa parte que muitas vezes aparecem os debates mais políticos e as discussões sobre problemas do município. Viu só como não é tão difícil entender a sessão da Câmara? Depois que a gente conhece a estrutura, tudo começa a fazer mais sentido. E acompanhar as sessões é uma forma importante da população entender o que está sendo discutido para a cidade. Esse foi a tramitação de hoje. Na próxima edição, a gente volta com mais informações sobre a nossa política municipal e explica, de forma simples, como tudo funciona. Porque você já sabe, o Entremitação é o espaço onde a cidade se encontra. Até a próxima!
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7: 11:57. O ex-vereador Tonton voltou a ocupar uma cadeira no Legislativo Tricorjano. Ele tomou posse durante a 18ª sessão extraordinária da Câmara Municipal como suplente da vereadora Lucila Perita, que se afastou por licença maternidade. A mudança temporária segue o que determina o regimento interno da casa e a legislação vigente. O repórter Elison Gonçalves nos traz detalhes.
11: O ex-vereador Tonton tomou posse na tarde de ontem, durante a 18ª sessão extraordinária na Câmara Municipal de Três Corações. Ele assume temporariamente uma cadeira no Legislativo como suplente da vereadora Lucila Perita, que se afastou das atividades parlamentares por licença maternidade. A sessão foi realizada no plenário da Câmara. Durante a cerimônia, Tonton realizou o juramento previsto na legislação e assinou o termo de posse, passando oficialmente a integrar os trabalhos do Legislativo Tricordiano. A posse seguiu os procedimentos previstos pela Constituição Federal, pela Constituição do Estado de Minas Gerais e também pela Lei Orgânica do Município. Tonton já possui experiência no Legislativo Municipal. Ele foi vereador na última legislatura, participou de discussões e votações importantes para o município, mas não conseguiu a reeleição nas eleições mais recentes. Atualmente, ele atuava na Prefeitura de Três Corações antes de assumir novamente a cadeira na Câmara Municipal. O afastamento da vereadora Lucila Perita ocorre dentro do que prevê a legislação. A parlamentar solicitou uma licença maternidade de 180 dias. E de acordo com a legislação e o regimento interno da Câmara, quando ocorre o afastamento de um vereador por período superior a 120 dias, cabe ao presidente da casa convocar o suplente para garantir a continuidade dos trabalhos legislativos. Isso faz parte do processo democrático para manter os trabalhos legislativos e a substituição temporária acontece dentro da normalidade e da legalidade. Com a posse, Tonton passa a participar das sessões ordinárias, extraordinárias, votações de projetos, requerimentos e demais atividades legislativas enquanto durar o período de afastamento da vereadora Lucila Perita. A chegada do parlamentar também altera temporariamente a composição da Câmara Municipal neste segundo semestre, período em que diversos projetos importantes devem entrar em pauta no município. Durante a sessão, os vereadores deram boas-vindas ao parlamentar. A Câmara Municipal de Três Corações segue realizando as sessões legislativas, normalmente todas as segundas-feiras, às 18 horas, abertas ao público e com transmissão ao vivo pelo canal oficial no YouTube. Luiz Carlos, antes de voltar com você no estúdio, uma rápida atualização da previsão do tempo. Manhã de sol com algumas nuvens e, segundo o Climatempo, a máxima para hoje pode chegar aos 27 graus. Eu volto com você aí no estúdio.
12: 12 horas. 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
1: Meio-dia e um.
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1: Hoje é sexta-feira e hoje é o quê? Hoje é dia de relembrar os principais acontecimentos da semana. Vamos conferir um resumo com os destaques que foram notícias em nosso Cidade em Revista.
3: Sexta-feira, 3 de julho de 2026. Acompanhe agora o resumo das principais notícias da semana que foram destaque no Cidade em Revista. Tudo que você precisa saber. Agora, uma operação conjunta das polícias federal e militar de meio ambiente contra o garimpo ilegal no sul de Minas terminou com a destruição de 22 dragas utilizadas na extração clandestina de ouro em áreas do Rio Verde. A ação também resultou na apreensão de ouro em natura, barcos, veículos e outros equipamentos usados pelos criminosos. 5 pessoas foram conduzidas, sendo 3 presas em flagrante. Segundo as autoridades, mais de 100 agentes participaram da operação em 6 cidades da região. Os alvos foram identificados após trabalho de inteligência e denúncias feitas pela população. De acordo com a Polícia Militar de Meio Ambiente, as investigações continuam para identificar outros envolvidos e possíveis financiadores da atividade ilegal. O SENAC de Três Corações abriu inscrições para cursos gratuitos, qualificações rápidas, especializações e cursos técnicos em diferentes áreas do mercado de trabalho. As oportunidades são voltadas para pessoas que desejam buscar qualificação profissional, atualizar o currículo ou conquistar uma nova oportunidade de emprego. Entre os cursos disponíveis estão capacitações nas áreas de tecnologia, comércio, saúde, comunicação, estética e empreendedorismo. As inscrições podem ser feitas na unidade do SENAC, na Avenida Rei Pelé, em frente à sede da Polícia Militar. Além disso, o SENAC Minas também abriu processo seletivo para uma vaga de auxiliar de serviços gerais, destinada exclusivamente para pessoas com deficiência e reabilitados do INSS. A comunidade católica de Três Corações participou de uma celebração em ação de graças pelos 25 anos de sacerdócio do padre César Augusto Musa Lourenço Neves. Atualmente pároco da paróquia Nossa Senhora Aparecida, padre César foi homenageado durante missa celebrada na matriz Sagrada Família. A cerimônia reuniu fiéis, familiares, amigos e representantes de diversas comunidades paroquiais da cidade. As missões promovidas pela Sociedade São Vicente de Paulo também movimentaram voluntários em Três Corações e cidades da região. A iniciativa leva apoio espiritual, momentos de oração e acolhimento para famílias, enfermos e pessoas em situação de vulnerabilidade social. Segundo o presidente do Conselho Central Metropolitano da Sociedade São Vicente de Paulo, Vitor Tavares, o trabalho missionário busca fortalecer a fé e ampliar o apoio às famílias atendidas pela instituição. A solidariedade também foi destaque nesta semana em Três Corações. O motoclube Vorazes promoveu um evento beneficente em apoio à Associação TEA, entidade que atende crianças e adolescentes com transtorno do espectro autista. A ação arrecadou recursos para a continuidade dos atendimentos e reforçou a importância da conscientização sobre o autismo e o apoio às famílias assistidas. O representante do motoclube, Kerler Ferreira, o Keké, agradeceu o envolvimento da comunidade e destacou a importância da inclusão e do acolhimento. Outra notícia importante da semana envolve mudanças na saúde pública de Minas Gerais. O novo sistema estadual de regulação hospitalar, chamado CORE-MG, começou a funcionar e substituiu o antigo SUS Fácil. A plataforma passa a centralizar a distribuição de leitos hospitalares em todo o estado, integrando os municípios mineiros. Com isso, pacientes atendidos em UPAs e hospitais poderão ser transferidos para cidades diferentes da região onde receberam o primeiro atendimento, conforme a disponibilidade de vagas e a necessidade clínica de cada caso. Segundo a Secretaria de Estado de Saúde, o objetivo é tornar a ocupação dos leitos mais dinâmica e equilibrada em Minas Gerais. Ainda na área da saúde, Minas Gerais começou a implementar a Rede Mineira de Dados em Saúde plataforma digital criada para integrar informações da rede pública. A proposta é conectar sistemas utilizados por hospitais, unidades de saúde e municípios, permitindo acesso mais rápido ao histórico dos pacientes pelos profissionais autorizados. Segundo especialistas, a integração pode reduzir retrabalho, evitar repetição de exames e agilizar atendimentos e decisões clínicas. Atualmente, Minas possui mais de 2.700 instalações de softwares de saúde distribuídas pelos 853 municípios. A Secretaria de Estado de Saúde também confirmou 3 casos de febre maculosa registrados neste ano na Escola de Sargento das Armas em Três Corações. Segundo o órgão, todos os pacientes receberam acompanhamento médico, tiveram boa recuperação e não houve registro de mortes relacionadas à doença no município. A ES informou que os casos ocorreram entre militares do corpo permanente da instituição e que os pacientes já retornaram normalmente às atividades. As autoridades reforçaram orientações de prevenção, principalmente durante o período de seca, quando aumenta a circulação do carrapato estrela. Na área religiosa, a Matriz Sagrada Família informou mudança nos horários das missas deste domingo por causa da partida da seleção brasileira pela Copa do Mundo. As celebrações, que normalmente acontecem às 5 e às 7 da noite, foram antecipadas para as 3 da tarde. Segundo a paróquia, a mudança foi organizada para permitir que os fiéis participem da Santa Missa e também acompanhem o Jogo do Brasil. E no esporte, o destaque da semana vai para o skatista tricordiano Cauê Augusto, que embarca para Salvador, na Bahia, onde disputa mais uma etapa do STU 2026, uma das principais competições de skate do país. Cauê chega para a competição após importantes resultados no cenário nacional e internacional do paraskate. O atleta conquistou o segundo lugar no Campeonato Mundial de Skateboarding, realizado em São Paulo, e também foi campeão mundial no STU Pro Tour do Rio de Janeiro, em 2024, na categoria Para Skate Street. Com colaborações de Graziela Mello e Zezinho Rodrigues, e produção de Erison Gonçalves, esse foi o resumo semanal do Cidade em Revista. 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Até a próxima.
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1: Pois é, final de semana chegou. E aí, já tem programação para esse fim de semana? Ainda não? Então você vai conferir agora os destaques para esse final de semana com dicas importantes aqui no Cidade Revista. Agenda cultural.
4: 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Bora conferir tudo que vai movimentar Três Corações neste fim de semana, com muita música, diversão e talento local. Então já chama a turma e anota aí. Sexta-feira, Cabana Creperia, Rock Sessions 80 às 22 horas. Barbearia Central, Kelvin Monteiro às 19 horas. Botecão Bar, DJ Bruninho às 21 horas. Garagem Grill, Igor Oliveira às 20 horas. Forró Bem Juntinho, Zé Márcio e Sandro às 22 horas. As Patroas Pizzaria, Pantanal, Os Gigantes do Forró às 20 horas. Festa Junina Círculo Militar, Godo e Gabriel às 20 horas. Sábado, Queens Pub e Banda Moserlanos, 21 horas. Botecão Bar, Grupo Pagode dos Amigos e DJ Magno Prix, 21 horas. Forró Bem Juntinho, Léo Dias e Tigrão dos Teclados, mais Grupo Haas, 23 horas. Bangalô, Mateu e Guilherme, mais DJ VR, 22 horas. Putiquim na Arena, entre parênteses, 20 horas. Garagem Grill, Godo e Gabriel, 20 horas. Pesqueiro São José, Paulo Rodrigues, 13 horas. Festa Julina, Círculo Militar, Os Botinudos, 20 horas. Domingo, Barbearia Central, o palco é delas. Clarissa e Vitória, às 17 horas. As Patroas Pizzaria, Natan e Adriano, às 19 horas. Vila Container, Pagode do Cité, às 17 horas. Pesqueiro Tambaqui Mineiro, Antonella e Marco Duo, às 13 horas. E
5: Restaurante Pesqueiro São José, Luciano Cachorrão às 13 horas. Festa da Inha Chica, Feijoada Beneficente, Salão da Asmir, Paola, mais Gilmar Henrique e Samuel às 12 horas. Restaurante Santa Helena, Colim Franco e Di Marco às 19 horas. Bardu, Rai Felipe às 15 horas.

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2: Pois é, agora vamos para as últimas informações aí da minha parte. O Giro do Esporte relembra hoje dois momentos importantes que mostram a força do esporte tricordiano e o talento dos nossos atletas que seguem representando Três Corações em competições de destaque nacional. O primeiro destaque é o skatista Cauê Augusto, que embarcou para Salvador, na Bahia, para disputar o STU 2026, uma das maiores competições de skate do país, viu, gente? Do Brasil. A participação do Cauê vem reforçar o crescimento dessa modalidade no município e serve de inspiração para crianças e jovens que sonham em seguir no esporte. É, quem falou sobre esse assunto, essa importância com o conquista, foi o instrutor Cléo Costa, que acompanhou a preparação do atleta, destacando a sua dedicação, evolução técnica e expectativa por um grande desempenho diante dos melhores skatistas do país. Outro grande motivo de orgulho para nossa Três Corações é a participação da delegação paralímpica de Meeting Paralímpico Loterias Caixa. Uma das mais importantes competições do calendário nacional do Comitê Paralímpico Brasileiro. Neste dia 4 de julho, os atletas tricordianos seguiram para Belo Horizonte, levando o nome da cidade e demonstrando que o esporte é uma ferramenta de superação, inclusão e transformação de vidas. Cada competição representa não apenas a busca por medalhas, mas também o reconhecimento do trabalho que é desenvolvido no esporte paralímpico do município. O secretário municipal de esportes, André Ribeiro, falou também nessa preparação da delegação, a importância dessa participação para os atletas aqui da cidade, além da estrutura montada para garantir que a equipe represente o município da melhor maneira possível. Então fica aqui a nossa torcida e o desejo de muito sucesso aos atletas que, com dedicação, disciplina e talento, estão levando o nome de Três Corações para importantes competições aí do Brasil. Que essa experiência seja marcada por grandes conquistas, aprendizado e excelentes resultados. Eu, boa sorte ao Cauê, Augusto e toda a delegação paralímpica. Estamos na torcida de cá para que retornem com ótimas notícias e, quem sabe, muitas medalhas para nossa cidade. Boa sorte para vocês. Deus abençoe a todos. Meio-dia 14, eu vou terminando a minha parte por aqui. Cidade Revista, agora para chegar na sua etapa final, as ocorrências policiais. Em campo, o repórter Donizete de Almeida, e vamos saber o que acontece de fato nas últimas 24 horas na nossa cidade e região. Muito obrigado pelo seu carinho, pela sua audiência. Hoje, na sexta-feira, encontro marcado às 19 horas com Flash Hits, clássicos nacionais e internacionais, o som dos grandes amores. Eu te encontro às 19. Uma boa tarde a todos. 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
0: Homem encontrado morto em Lago de Alfenas é sepultado sem identificação. Acidente entre dois ônibus circulares deixa feridos no centro de Alfenas. Carreta que transportava gado tomba, mata animais e deixa outros espalhados na pista. Adolescente alcoolizado capota carro em Três Pontas. Mais de 1000 papelotes de cocaína foram apreendidos em Carmo do Rio Claro.
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0: Homem encontrado morto em Lago de Alfenas é sepultado sem identificação. O corpo de um homem encontrado no Lago do Residencial Oliveira, em Alfenas, foi sepultado ontem sem ser identificado. De acordo com a Polícia Civil, a causa da morte teria sido afogamento. Acidente entre dois ônibus circulares deixa feridos no centro de Alfenas. Ontem de manhã, houve um acidente envolvendo dois ônibus circulares no centro de Alfenas. Vários passageiros ficaram feridos e foram levados pelas equipes de socorro para o Hospital Universitário Alzira Avelano. Carreta que transportava gado tomba, mata animais e deixa outros espalhados na pista. Uma carreta que transportava 66 bovinos tombou em uma curva na rodovia MG-179, que liga Machado a Alfenas. 15 animais morreram e os outros ficaram espalhados na beira da estrada. A empresa responsável pelo transporte assumiu o compromisso de remover os animais. O motorista não ficou ferido. Adolescente alcoolizado capota carro em Três Pontas. De acordo com a Polícia Militar Rodoviária, o adolescente de 17 anos, que dirigia um Fiat Uno, perdeu o controle da direção e o carro capotou na rodovia MG-167 em Três Pontas. O adolescente apresentava sintomas de embriaguez. Ele e o passageiro de 20 anos abandonaram o veículo e fugiram a pé, mas foram encontrados pela polícia e, como estavam feridos, foram levados pelo SAMU para o pronto-socorro. O carro ficou bastante danificado. Mais de 1000 papelotes de cocaína foram apreendidos em Carmo do Rio Claro. Uma operação conjunta das polícias militar e civil e da guarda municipal realizada ontem à tarde em Carmo do Rio Claro resultou na apreensão de 1.002 papelotes de cocaína, na prisão de um suspeito de 26 anos e na apreensão de uma adolescente de 17 anos. As ações de combate ao tráfico de drogas são permanentes em Carmo do Rio Claro. E esse trabalho integrado mostra a importância da ação conjunta no enfrentamento à criminalidade. O adulto foi autuado e encaminhado ao presídio de Passos e a adolescente será encaminhada para medida socioeducativa. É certo que o uso de drogas e o narcotráfico são apontados como coadjuvantes na maioria das modalidades criminosas. O comércio ilegal financia facções, enquanto o consumo altera o comportamento dos usuários, impulsionando crimes violentos. Encerramos o programa Cidade em Revista desta sexta-feira, agradecendo a sua audiência e desejando uma boa tarde e um excelente fim de semana.
2: 1:25.
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0: grandes sucessos de Ahá, Grupo Ahá. Agora 6 horas da manhã, gente. Bom dia, 6 em ponto. Bom sábado pra você. 6 horas.
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0: Bom dia! Tô chegando, chegando bem aí no seu dia. Tá tudo tranquilo aí? Excelente manhã. 6 horas da manhã, 6 da matina. Vamos levantar, vamos começar o dia. Bora!

Bom, tá tudo tranquilo aí pra iniciar mais um dia? Que bom, né? Nós dividimos aí já essas primeiras horas do dia. Gente, 6 horas, hein? 6:01 agora, gelado, hein? Tá frio um pouquinho, tem o tempo dando aquela oscilação aí na temperatura, né? Pra falar nisso, deixa eu dar uma olhada aqui na temperatura, né? Porque agora é 6:01, temperatura aqui em Três Corações, tá gelado, né? A gente sai de casa aí, 13 graus, 12. Achei que tava menos. 12 graus. Bom dia pra você. Já tomou seu café já? Já vai tomar seu café agora? Bom dia, bom trabalho, tá? Você vai no sabadão junto comigo? Eu faço companhia pra você também. Vou junto com você até às 11. Fazendo companhia nessa manhã. Olha aí, pra essa companhia funcionar bem, você também vai vir comigo aqui na nossa programação. Deixando aí, né, o seu alô, o seu abraço, pedindo o seu sucesso. Ou talvez só acompanhando mesmo aí a nossa programação, que tem muita gente aí ouvindo, não interage, né? Por N motivos, talvez tá trabalhando aí, tá agarrado, talvez não gosta mesmo, eu não gosto de ouvir minha voz no rádio não, mas tá valendo. Pra você que começou o dia aqui na Tropical, bom dia.

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3: Bom dia, 6:17 da manhã. Estamos aí, gente, por mais um dia 4 de julho. 4 de julho, sabadão. Tá tudo bem aí? Dia de número 185, semana de número 27. Temos aí também, né, 50,7% do ano concluído. Hoje é dia da independência dos Estados Unidos, States. Dia também de Santa Isabel. Dia do operador telemarketing de internacional do cooperativismo, né? Nesse dia 4 de julho, sabadão. Bom dia aí pra você que tá aí já na atividade, né? Hoje não chove aqui em Três Corações, não tem previsão de chuva. Os termômetros vão variar entre a mínima de 13 e a máxima de 24 graus. Sensação ali de 18, não vai passar de hoje também, né? Sol com muitas nuvens durante o dia, períodos de céu nublado à noite e com muitas nuvens também no céu. Pra finalizar o ano, falta 181 dias, gente. 5 meses, 4 semanas. No total de 124 dias úteis e 6 feriadão que ainda resta. Pra finalizar o ano de 2026, hein? E que é isso, você faz aniversário, já manda pra gente aqui também, tá? Hoje, você que começa o dia aqui também na 95, obrigado pela sua audiência. O dia começou bem, viu? Hoje você faz aniversário hoje junto, né? Deixa eu dar uma olhada aqui. Atualiza a página aí. Isso, quem você que sobra velhinha, manda pra gente aí também, tá? 3239-3602. Você que sobra velhinha nesse sabadão aí, você pode compartilhar também, né, já o seu dia com a gente. É um prazer aí, né, fazer parte aí da sua manhã. Bom, que o nosso dia seja produtivo, que o seu dia seja produtivo. Por aqui os melhores sucessos, essa aqui é uma delas, né? Um dos sucessos aí também de Travesso, essa música é linda demais. Tô te filmando, 6:18. Vamos começar o dia, né? Uma ótima manhã de sábado pra você.

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0: 7 horas.
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2: É, eu gostaria de chamar uma convidada especial, essa cantora, por incrível que pareça, estudou comigo há milhões de anos atrás no Marista, e tanto ela quanto eu sobrevivemos a isso, a grande Zélia Duncan.

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1: Nosso painel de notícias girando pra você aqui. Um giro aí nas principais notícias do dia para você que começa já informado aqui na Tropical. Ibovespa volta aos 174 mil pontos em dia de feriado nos Estados Unidos, com avanço de 0,74% na sexta-feira. A bolsa reverteu o desempenho da semana e encerrou em alta a acumulada. Desenrola MEI. Governo anuncia o programa de renegociação de dívidas também, né, com descontos de até 70%. Esse é um meio, né, que se encontra o programa que dará desconto de até 70% dos débitos inscritos na dívida ativa da União e pode beneficiar cerca de 3 milhões e 500 mil CNPJ. O Jogo do Brasil no meio da semana aumentou 49% dos gastos com Pix em bares e restaurantes. Empreendedores se beneficiaram do movimento atípico em plena segunda-feira. As exportações no Brasil crescem 11,5% no primeiro semestre de 2026. Claro que o avanço que teve também foi importante diante do que a China pensou e compensou nas vendas para os Estados Unidos também nesse mesmo período. O presidente Bolsonaro chegará preso em regime domiciliar por prazo indeterminado. O ministro Alexandre de Moraes, do Supremo Tribunal Federal, ainda determinou a apreensão das 10 armas de fogo e revogou o registro do CAC do ex-presidente. BR-381 em Minas tem diversas intervenções entre os dias 5 e 11 de julho. Serviços incluem recuperação de pavimento, revitalização da sinalização e terraplanagem. Terremotos na Venezuela sobe para 2.645 o número de mortos já confirmados. Parte dos venezuelanos critica a resposta do regime à catástrofe, considerada lenta e insuficiente. Alexandre de Moraes, do Supremo Tribunal Federal, determina que as joias sejam entregues à Receita Federal, as joias sauditas de Bolsonaro, e bens devem ser transferidos à União. As joias presenteadas pelo ex-presidente Jair Bolsonaro entraram de forma irregular no Brasil em 2021 pelo aeroporto de Guarulhos, em São Paulo. Para finalizar, sindicato acusa Copasa de usar transferências para driblar estabilidade após privatização. A regra que impede demissões após a privatização da Copasa estaria em risco, conforme o sindicato que representa os trabalhadores. Aqui na Tropical são 7:07, já já tem o nosso giro de notícias local. Tudo que acontece aqui em Três Corações, você também pode estar acessando aí o maior portal de notícias, radiotropical.net.

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1: 7:11, do jeitinho que você gosta, hein? Os melhores sucessos desfilando aí nas suas primeiras horas do dia. Arsenal Play.

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3: 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Agora são 7h32 da nossa manhã. Nosso programa vai seguindo aí também nesse dia, nesse sabadão.
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3: Bom dia.

Tem que ter alegria no coração sempre, né? Bom dia pra você, 7h33. Ah, o sabadão já tá por aí também acontecendo, hein? Tá trabalhando, tá em casa, tá no fone de ouvido, tá no carro. Tô de carona aí com você no aplicativo, bom dia. Os meninos do aplicativo também, bom dia pros meninos do aplicativo aí. Roda muita gente aí rodando já no aplicativo nessas primeiras horas de sabadão. Bom trabalho pra você, você e sua companhia aqui também, de muito sucesso. E você também aí do táxi, ô, do táxi, bom dia. Você aí no busão também, já já tem um alô do busão. Sir Elton John, Caveira. Bom dia, Caveira. Caveira tá aqui, ó. Que esse dia seja repleto de muitas bênçãos, vitórias. Que o amor, a paz de Deus venha fortalecer a nossa fé, iluminar o nosso dia, caminho, nossas atividades e nossa família. Positividade, né? Um abração pra você, Ademir.

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1: Um giro de notícias para você do nosso site radiotropical.net. A paróquia Nossa Senhora das Graças realiza a tradicional festa de honra em Axica nesse domingo aqui em Três Corações. A paróquia Nossa Senhora das Graças realiza dia 5 a tradicional festa da honra de Axica e a programação vai contar com momentos religiosos, confraternização entre os fiéis e atividades voltadas à comunidade. A Pai em Três Corações promove nesse mês a tradicional festa junina da instituição, evento que reúne música, comida típica, apresentações culturais e atividades voltadas para toda a família. A Rádio Tropical promoveu um treinamento interno voltado à equipe de jornalismo e à produção do chamado ECA Digital, a legislação que reforça a proteção de crianças e adolescentes no ambiente virtual e amplia a responsabilidade sobre conteúdos divulgados na internet. O ex-vereador Tonton tomou posse nesta quinta-feira durante a 18ª sessão extraordinária da Câmara Municipal de Três Corações. Ele assume temporariamente uma cadeira do Legislativo como suplente da vereadora Lucila Perita, do Avante, que se afastou das atividades parlamentares por licença maternidade. Lembrando que você pode estar acessando aí o nosso site radiotropical.net e conferindo na íntegra tudo que acontece aqui na sua cidade. Além disso, você também pode estar nos nossos canais, hein? No nosso Instagram, no nosso WhatsApp, você também se mantém informado. 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

0: 8 horas.
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1: Sabadão bem elétrico, gente, mate com Urano em Gêmeos desde madrugada. Olha, acelera a mente, a ideia de todo mundo. Tudo mais rápido, tudo novo. Vontade de romper limite, isso é pra todos os signos, né? A lua entra em peixe e traz uma intuição junto também, né? De manhã, com estabilidade, acaba batendo. À noite, Marte e Netuno ajuda também a agitação, que vira criatividade. E dia também de reflexão, de decisão, de tomada de decisão. Vamos começar as nossas previsões astrais. Hoje os astros já estão começando a fazer aquela baguncinha gostosa já no início do dia, né? Bom dia, Áries, de 21 do 3 a 20 do 4. A inquietação tá lá em cima hoje, né, Áries? A mente tá um pouquinho mais acelerada, a ideia nova pipocando, tudo isso traz um pouquinho da ansiedade, ativa, né? Um pouquinho da ansiedade. De manhã, pode bater aquela vontade de isolamento, mas é uma pausa, talvez, para você se reorganizar. À noite, Marte pede um pouquinho mais, né, de inspiração. Marte com Netuno se inspira e também traz uma energia para você criar. Você acelerada, você acerta, tá? Mas não tão acelerada assim também, né? Bom dia, Touro, de 21 do 4 a 20 do 5. Dia de quebrar a rotina, Touro. Urano cutuca e pede um pouquinho mais de mudança de plano. De manhã, a estabilidade bate, então respira, não pira antes de agir, tá? À noite, a intuição em peixe, Marte, te mostra caminho criativo, que é sólido e você se adapta melhor também. Um caminho sólido é um caminho mais seguro, tá? Só pra você poder entender. Geminiana, bom dia, 21 do 3 a 20 do 6. O seu dia, Gêmeos, é Marte com Urano no seu signo, hoje também trazendo um pouquinho de mente voada. É, você fica um pouquinho mais, quem sabe, desatento em algumas coisas. Ideia genial chegando, vontade de movimento, de gerar coisas novas, de mudança, também acaba chegando no dia de hoje. Mas só cuidado com a ansiedade, viu? E a decisão na pressa, isso pode prejudicar você num tanto. Eu espero que não, mas que você consiga, né, diminuir um pouquinho a ansiedade e vibrar um pouquinho mais nas suas decisões corretas. De manhã, flexibilidade, viu? À noite, inspiração. Você brilha no dia de hoje, tá? Energia totalmente positiva pra você. Bom dia.
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1: Não pede não, já tô voltando com mais previsões. Agora são 8:05 apenas da manhã, primeira rodada de signos. Volto já pra segunda rodada. Bom dia pra você, 8:05, essa aqui é a sua melhor companhia. É a Tropical 95,7. Tocando o que você gosta de ouvir. Bora começar o dia.

0: Aí Wesley, Safadão e Natanzinho.
1: Isso aí, o Brasil. Fala pra mim, a roça, Safadão.
0: Bom dia pra você, excelente manhã, bom dia.
2: Bom dia.
0: Tudo bem?
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0: Bom
3: dia.
0: Opa, espero que esteja bem, hein? Ah, manda um abração aí na turma, a turma da Serralheria São Domingos já acordou aí.
4: Bom dia.
0: Já acordou, acorda cedo, hein? Olha, eu tô achando que hoje era churrasco, rapaz.
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0: Hoje não é não, churrasco é manhã, né? Amanhã é Jogo Brasil, amanhã tem churrasco.

moçada, tudo bem aí? 8:12 da manhã, olha a hora certa aí, 8:12, bom dia, já eu tô voltando com previsões pro seu dia, o que os astros reservam, revelam pra você.

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4: Estamos de volta com mais uma rodada de previsões. É hora de saber o que os astros prepararam para quem é dos signos de Câncer, Leão e Virgem.
5: Bom dia, canceriana, emoção em Câncer, emoção sensível hoje. Câncer de 21/6 a 21/7, emoção sensível com a lua em peixe em Câncer. De manhã pode rolar alguma irritação boba por alguma coisa inesperada aí no dia. Pode acontecer. À noite, Marte e Netuno acalma e traz consigo um sonho, uma intuição, uma ideia criativa para você. Usa essa agitação para imaginar algo novo para você, pro seu lar. Você sente, você cria, né? Bom dia, Leonina, de 22/7 a 22/8. Leonina, sabadão pede um pouquinho mais de maturidade. Urano tenta empurrar e romper limite e testar algo diferente também não é ruim. O medo não pode fazer parte do seu dia, né? Você tem que arriscar. Se você não arriscar, você não vai saber se vai dar certo. De manhã, toma cuidado com a reação exagerada. À noite, a energia criativa sobe, brilha sem queimar ninguém, hein? Você inova, você arrasa no dia de hoje, Leão. Bom, você é do signo de Virgem. Bom dia, virginiana, de 23/8 a 22/9. Mente analítica. O que é mente analítica? Mente que pensa tudo, que analisa tudo. Mente acelerada. Virgem, ideia nova aparece, mas a lua em peixe pede um pouquinho de cuidado. Sabe com o quê? Com os detalhes. Manhã de estabilidade, à tarde a organização. À noite, Marte e Netuno dá um insight para resolver o que estava travado, hein? Você ajusta sim e voa. A rotina precisa disso. Uma boa sorte para você.
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5: Sai daí não, tô voltando já com mais previsões astrais, mas ó, tá tendo boato aí, jogo do Brasil, né? O jogo do Brasil aí, tá saindo nos principais portais. Tá ligado aí, né? Os portais de notícias divulgando aí que o jogo de amanhã entre Brasil e Noruega pode ser adiado, né? Calma que não é dia não, viu? É hora. Calor extremo, né? Tá atingindo aí a região da Nova Jersey nos Estados Unidos, lá em Nova York. A FIFA tá estudando alterar o horário da partida entre Brasil e Noruega pelas oitavas da Copa do Mundo, né? Para esse domingo, dia 5, no MetLife Stadium. Oficial confronto previsto para as 17 horas. Pode ter a tendência que seja adiado para as 18 horas, na tentativa de amenizar os feitos das altas temperaturas sobre os jogadores e comissão técnica e também os torcedores. Nada ainda disso confirmado. Por enquanto são só especulações aí, né, das pessoas que estão cobrindo ali, né, os bastidores. Nos últimos dias, gente, os termômetros têm ultrapassado 37 graus, com a sensação térmica chegando a 43 graus Celsius. Inclusive no jogo de ontem da Argentina aí, que quase a Argentina fica, hein? Quase a Argentina volta pra casa, rapaz. É, ontem, pra você ter uma ideia, chegou a 43 graus a sensação térmica no jogo da Argentina. A situação levou os órgãos de meteorologia dos Estados Unidos a emitirem alerta sobre calor extremo próximo à região metropolitana de Nova York e Nova Jersey. A previsão indica que a temperatura só deve começar a cair de forma mais significativa a partir da noite de sábado, por volta das 20 horas. O calor já virou um dos principais assuntos aí nos bastidores da Copa do Mundo, né? Bom, no dia de ontem, a seleção brasileira realizou mais uma atividade no CT Columbia Park. Os jogadores precisaram lidar novamente com temperaturas elevadas e sensação de abafamento intenso durante todo o treinamento. Então, inclusive, né, quem resumiu o cenário foi a entrevista, né, do Matheus Cunha, que falou a entrevista, né, coletiva. Ele relatou o sofrimento do elenco com o calor e também revelou que a tradicional sessão da sauna pós-treino acabou sendo cancelada, que não é para menos também, né? Ou será que terá, né, vai adiar ou não? Vamos aguardar para ver se isso vai realmente se oficializar, né? Se vai adiar para as 18 horas o jogo da seleção brasileira, né? Tenta atualizando até o final do programa, eu te aviso.

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4: Bom, já tá valendo as previsões para você também, girando as nossas previsões astrais para os três próximos signos. Vamos se aproximando aí, signo por signo. E aí, já chegou no seu? Ainda vai chegar no seu? O que os astros revelam pro seu dia, hein? É a terceira rodada agora das nossas previsões, falando para você de Libra, você de Escorpião e você de Sagitário. Libra, de 23 do 9 a 22 do 10. Relacionamento pede novidade, Libra. Urano traz propostas diferentes, conversa que acaba mudando o jogo, hein? Uma conversa que resolve tudo. De manhã, evita briga por impulso. À noite, a intuição te guia para o diálogo mais leve e mais criativo. Você equilibra e renova no dia de hoje. Escorpião, bom dia, de 23 do 10 a 21 do 11. Intensidade mais velocidade, olha isso. Escorpião, mate com Urano, acende a vontade de transformação na sua vida, precisa ter. E vai ter, viu? De manhã, bora bater aí uma ansiedade, sim, mas passar por cima disso, né? A ansiedade, ela chega, respira fundo, não decida nada, no impulso, e à noite pede um pouquinho mais de tranquilidade, porque peixe Netuno te dá profundidade criativa e acalma um pouquinho os ânimos aí também nessa correria que talvez foi já as primeiras horas do dia para você. À noite também é importante você diminuir a agitação e se reinventar. Você se transforma. Bom, com mais previsões astrais aí também para você de Capricórnio. Caprica, bom dia. Sábado pede um pouquinho para você pensar fora da caixa. Pois é, Urano mexe com a rotina de responsabilidade pela manhã. A estabilidade, ela acaba chegando também, mas calma, não pira, viu? À noite, Marte e Netuno te dá ideia criativa para você resolver as coisas aí, né, da sua casa. Talvez não é o momento de você pensar no trabalho agora não, tá? Um foco de cada vez, vamos acalmar, um passo de cada vez, e assim as coisas vai se construindo ao longo do dia, viu? Com mais tranquilidade. Volto já falando com você de Capricórnio, Aquário e Peixe, hein? As previsões, volta já.
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4: No Manhã da Tropical, já já tem mais previsões. Não saia daí, tô voltando já já, fechando as previsões pra você também, hein? Ó, isso aqui é do Belo. Ah, também essa aqui é antiga. Quem será, hein? Por aqui só toca sucesso, dicas de passagem, né? Bom dia pra você.

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0: Bom demais, iniciar o dia aí com a Tropical. Vamos fechar as previsões? Tem que fechar as previsões astrais, né? Tropical FM. Os últimos signos pra você, vamos lá.
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0: Vamos fechar as previsões, fechando o dia com as nossas previsões astrais. Agora são 8:47 da manhã, os três últimos signos, né? Para você de Capricórnio, Aquário e Peixe. Capricórnio, sábado pede para você pensar um pouquinho fora da caixa, viu, Caprica? Urano mexe com a rotina, responsabilidade. De manhã, estabilidade traz para você aí uma tranquilidade também no sábado. À tarde respira, viu? À noite mate com Netuno, te dá ideia para criativa para você resolver talvez coisas aí no seu dia a dia, hein? Que tava agarrada aí durante a semana. Anota tudo para você não perder, viu? Você é a base e a inovação talvez aí do seu trabalho. Liberdade na veia, né, aquariana? Bom dia, de 21/1 a 19/2. A mate com Urano te dá força para você romper padrão e agir diferente, não igual todo mundo. Já dizia sua mãe, você não é todo mundo, né? De manhã, cuidado com a decisão impulsiva. À noite, intuição de peixe chega e guia a sua ideia. Você é o futuro e hoje ele acelera. Então olha para frente, hein? Para frente que olha. Bom, fechando as previsões, peixinha de 20/2 a 20/3. A lua no seu signo também, peixe, traz aí uma intuição turbinada. De manhã, as emoções acabam oscilando com tanta agitação, então se proteja, né? Talvez do calor da emoção, das brigas por impulso, briga por ego, isso não vai te levar a lugar nenhum. À noite você também canaliza tudo em um sonho, a arte vira ideia, agitação vira inspiração, você sente, você cria. Bom, fechando aí as previsões, né? Sábado elétrico, pé de mente aberta, coração calmo para todos os signos, hein? De manhã, respira antes de decidir, é a mensagem geral de todos os signos. À noite, canaliza toda a produtividade. Mudança inesperada acaba chegando e você tem que estar preparado para ela, todos os signos, hein? A chance de coisa nova acaba chegando. Bora curtir o dia com flexibilidade. As previsões volta segunda-feira a partir das 8.
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0: Próximo encontro, segunda-feira, segundona. Tô de volta com você aqui também, já com o Brasil classificado, né? Nas previsões de segunda-feira. Diego Vitor Hugo.

0: 8:59.
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11: Bom, ontem nós falamos aí sobre o caso da Vitube e também do Eliezer, que deu toda aquela confusão aí numa brincadeira que eles fizeram com seus funcionários. Vou discorrer um pouquinho mais, porque teve novidade no caso. Você que não tá sabendo ainda, a Vitube, aquela do Big Brother, e também o Eliezer, também do Big Brother. Os dois lançou aí o reality As Patroas, gravado dentro da casa do casal. E quem eram os participantes? Os 11 funcionários deles, que eram participantes, como os babás, cozinheiro, faxineiro, motorista, e os outros colaboradores, totalizando 11. Os funcionários disputavam provas, gente, valendo prêmio com dinheiro, uma motocicleta, uma viagem e outros benefícios também. Até aí, tá tudo beleza. Vamos dizer que tá tudo tranquilo até aí. Porém, contudo, todavia, entretanto, a situação começou a ficar um pouquinho mais, digamos que, conturbada. Algumas provas foram consideradas humilhantes, né, pelo público. O público acompanhando achou que eles pesaram muito a mão nas brincadeiras e não caiu muito bem. Em uma delas, os funcionários precisavam procurar moedas em vasos sanitários, lixeiras, monte de terra e até em um lago. E aí, o que aconteceu nas redes sociais? Os internautas e especialistas acabou afirmando que a relação entre patrão e empregado poderia fazer com que os funcionários se sentissem constrangidos, mesmo participando de forma voluntária. Bom, o caso levantou discussões sobre a dignidade no ambiente de trabalho. Gerou toda a repercussão. E aí, no meio disso tudo, entrou o Ministério Público abriu um inquérito para investigar se houve exposição inadequada dos trabalhadores ou alguma violação dos direitos trabalhistas. Bom, a Viih e o Eliezer, aqui vem a novidade, eles foram ouvidos, ele prestou esclarecimento ao Ministério Público sobre o reality, né, e que foi produzido, e eles alegaram coisas, e uma das coisas que eles alegaram, que os funcionários, gente, participou por vontade própria. Segundo, que todos assinaram autorização do uso de imagem, e o terceiro, que continuaram recebendo seus salários normalmente, ou seja, não foi cortado o salário. Apenas eram os benefícios a mais que eles fizeram para brincar ali com seus, os seus funcionários. Bom, reality continua no ar? Não. Depois de toda a repercussão negativa, o casal decidiu cancelar o projeto. O Ministério Público segue investigando, mas o fato de não ter mais o programa no ar não é, né, uma decisão então do Ministério Público. Partiu uma decisão do casal em não continuar, já devido a tanta polêmica que estava envolvida aí, toda essa questão do casal. O Ministério Público segue investigando e até o momento não há uma decisão ou punição ou condenação contra a Viih e o Eliezer. Claro que ainda está em desdobramento o caso. Vou avaliar para ver se vai ter alguma punição ou não. Para finalizar, os dois, eles também fizeram esse reality para fazer um ponto crítico à escala 6x1. E aí gerou toda essa repercussão aí nas redes sociais. Hoje a internet tá aí, né? Então ontem eu falei que teve algumas denúncias, né? E chegou até o Ministério Público, mas aí teve o depoimento, né, da Viih, que essa é a novidade do caso, que eles falaram que os funcionários participou por vontade própria, todos assinaram autorização do uso de imagem, e eles continuaram recebendo seus salários normalmente. Que coisa, hein? Tem novidade, você sabe que eu trago tudo aqui pra você, né?

Que música, hein? Esse sucesso aí. Bruno Mars, Lady Gaga e Bruno Mars. Essa música aí fala sobre aproveitar a cada momento, sabia? Ao lado de quem se ama. A mensagem é de que hoje é o último dia de vida. O mais importante seria estar com a pessoa amada, sabia? Esse é o tema da música. Lançada em 2024, a música conquistou o público pela emoção da letra, pela união de duas das maiores vozes da música pop, e além de tudo, desse tom romântico aí que a música trouxe, né, ao longo, né, do tempo. Que música bacana, né? Bom dia pra você, agora 9h14. 9h14 da nossa manhã, tem Zezé, tem Luciano.

Isso aí é de Diego Arnaldo, Zé Neto e Cristiano, vai cair água, hein? Uma mulher que assumiu que tava errada. Os caras fazem a música. Ai, meu Deus, 9h23 da manhã. Bom dia, Ana Maria. Bom dia, Dona Yolanda. Dona Yolanda, hoje eu vou ouvir a senhora, porque ontem a senhora mandou áudio. Já tava saindo aqui, mas eu vou ouvir você hoje, hein? Bom dia pra você. Beijo, Nildinha, vou te ouvir.

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4: Bom, a polêmica envolvendo a família da Isabel Veloso. Talvez você conheceu a história aí, né, da Isabel Veloso. A família de Isabel Veloso decidiu contratar advogados e tomar medidas judiciais e extrajudiciais para proteger a memória, a imagem e o nome da influenciadora. O motivo da decisão é a polêmica que começou após Lucas Borbas, viúvo de Isabel, gente, anunciar o noivado com Júlia Lorejain, cerca de 5 meses após a morte da influenciadora. Muitos internautas passaram a comparar a Júlia com a Isabel, analisando aparência, comportamento, publicação nas redes sociais e, além disso, sugerindo perfis e conteúdos usando a imagem da Isabel para atrair visualizações e seguidores. Segundo os advogados, o objetivo, gente, não é proibir homenagens ou lembranças, mas impedir o uso da imagem de Isabel para obter lucro, monetização, promoção pessoal ou ganho de seguidores sem autorização. Bom, já existe processo contra alguém? Calma aí, que até o momento não foram divulgados nome de pessoas que foram processadas. A estratégia inicial é iniciar as notificações para remover conteúdos considerados inadequados. Qual é o resultado disso? Se houver alguma exploração indevida da imagem da Isabel, a família afirma que poderá buscar indenização ou outras medidas preventivas na legislação, né? Que estão ali na legislação e que serão usadas. A mãe da Isabel divulgou uma nota afirmando que a intenção é preservar o legado da influenciadora e garantir que a sua memória seja tratada com respeito. O pessoal também não me ajuda, né, gente? Pelo amor de Deus, né? A moça morreu aí tem 5 meses, né? Ela foi vítima de um câncer, acompanhando aí, né, a trajetória da Isabel, que foi uma trajetória muito bonita, né? E além disso, o marido teve com ela ao lado dela o tempo todo. E muitas pessoas questionando, logo depois de 5 meses, ele já aparecer noivo com uma outra pessoa. Até aí, é de se questionar, de se perguntar, mas usar a imagem, né, da Isabel para poder atrair aí seguidores, likes, aí já complica, né? Situação aí delicada. Qualquer novidade no mundo da fama, eu trago pra você. 9:35, tem hora da faxina agora, né?
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4: Deixa eu ir lá pra faxina com a Yolanda. Oi, Yolanda.
5: Bom dia, tudo bom?
4: Bom
5: tudo
4: dia.
5: Bem, graças a Deus, Josiane.
4: Eu tô bem.
5: Tudo bem?
4: Eu tô bom.
5: Tudo bem com sua família? Tudo bem, graças a Deus. Aqui hoje.
4: Graças a Deus.
5: Não é mais bom ontem, não, né? Eu tô mais quente um pouquinho.
4: Pois é.
5: Tudo bem, graças a Deus.
4: Não, tá bom.
5: Você manda uma música pra mim, Vinícius. Eu vou mandar a Dona Glória, lá da Torre de Peixe. A mãe,
4: Dona Glória.
5: A pia dela, no Jardim da Cássia.
4: Show.
5: Pro meus netos, muito trabalhando, viu?
4: Beleza.
5: Na roça, em café.
4: Onde?
5: Pro sítio da rádio.
4: Na roça, em café. Manda, alô, turma da roça.
5: Todo dia feriado. Manda
4: todo
5: pra mim.
4: O que
5: eu vim aqui, viu? Aqui, eu digo, dá um favor pra mim.
4: O quê?
5: Ficou muito incômodo. Você me mandar o zap daquela rádio. Essa rádio aí é... Conexão FM, de José Maria Lima. Você manda pra mim, por favor, conversar com ele. Eu tinha o contato dele, mas eu perdi. Eu conversava muito com ele, mandava música pra ele.
4: Sei.
5: José Maria Lima. É.
4: Entendi. Dona Yolanda! Aí, mas só isso, não quer mais nada. Bom dia. Bom dia. Tudo bom? Chique, chique, chique. Olha lá aí, ó. Zumba, zumba. Vamos pra Zumba.
6: Eu te amo e Jesus também. Tenha um final.
4: Um excelente dia pra você também.
6: E abençoado por
4: Opa,
6: Jesus.
4: Valeu.
6: O frio continua.
4: Continua.
6: Mas não
4: continua.
6: Tanto quanto os outros.
4: Não exagera, né? Mesmo.
6: Mas ouvir a Tropical com você.
4: Com eu.
6: É bom. Anima, aquece o nosso coração.
4: Ah, que legal.
6: Alô, meu amigo.
4: Beleza.
6: Tchau.
4: Tchau, tchau. Beijo pra você, bom dia. Valeu pela audiência também, mandar um abração especial pra ele, o Mário. O Mário, bom dia. Mário sempre mandando mensagem positiva aqui também. Um abração, Mário. Ana Maria, tá tudo bem aí? E você que tá por aí também ouvindo a Tropical, em qualquer lugar desse planeta, com o site da Tropical, radiotropical.net, é nóis, hein? 9:37, essa aqui é pra faxina. Vamos lá, dá um giro na faxina aí. O sábado é dia de faxina também, né? Ó, voltando no tempo.

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3: Um grupo sueco, ABBA, fez aí um dia um dos maiores sucessos que nem eles imaginavam que seria aí, né? Uma música lançada desde 1976 e estaria até hoje também. Uma canção que retrata a alegria, a liberdade de uma jovem que se sente rainha da pista de dança, vivendo uma intensa música e um intenso momento apenas. Só isso que ela quer. Até hoje, um dos maiores sucessos do ABBA, uma das músicas mais tocadas em festas, pistas de dança do mundo, é essa aqui, ó. Você sabe, você conhece. E a nossa, o nosso quadro Velhinhas da Manhã da Tropical, voltando no tempo e lembrando o passado, e bem lembrado, hein, com ABBA.

0: 10 horas.
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0: obrigado, gente. Valeu.
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agora são 10h56 já. Eu não sei você, mas a hora passou muito rápido hoje, hein? A hora, como diz aqui, voou, né? A hora. Bom, então indo nessa, tá chegando churrascão tropical pra você, a companhia do sábado de churrasco. Vai acender a churrasqueira agora, hoje e amanhã, né? Porque amanhã também tem o jogo do Brasil, bora Brasil, vai dar seleção brasileira aí na próxima fase. Pra você que tá secando, né? Fazer o quê? Seque. Pra você que tá torcendo, torça. Mas tudo na paz, viu, gente? Que com certeza, né? Amanhã venha mais um passo rumo ao Hexa pra nossa seleção, tá? Beijo no seu coração, tô de volta segunda-feira, se assim Deus nos permitir, com mais uma edição do nosso Manhã da Tropical. E a gente se fala, viu? Pé na areia, vambora, até segunda, às 6 da matina, tô de volta com você.

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sabe, a dupla Jorge Matheus tá hoje aqui gravando esse DVD comemorando 2 anos de dupla. De uma história que começa mais ou menos assim.

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0: Valeu, gente. Obrigado. Lindo.
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0: queremos convidar com todo carinho, com toda emoção, para cantar para vocês, Jorge e Matheus!
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0: 13 horas.
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0: 13:58.
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1: Nota de falecimento. É com profundo pesar que a família de Lázara Bueno Paralovo comunica seu falecimento, ocorrido ontem, dia 3/7, e convida parentes e amigos para o sepultamento, que está marcado para esse dia 4/7, às 15 horas. Saindo o féretro do Salão do Velório 1 da funerária São Vicente de Paulo para o cemitério São João Batista. Antecipadamente, a família enlutada agradece. A funerária São Vicente de Paulo notificou o falecimento de Lázara Bueno Paralovo, que residia na rua Benedito Alves, no bairro Monte Alegre.
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4: 14:59.
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1: Agora são 3 horas em ponto. Uma boa tarde para você. 95,7 Três Corações no sul de Minas Gerais. Tá tudo bem, tudo em ordem contigo? Boa tarde para você, sabadão, dia 4 de julho de 2026. Nós estamos começando mais uma das suas tardes aqui de sábado na Tropical, trazendo agora desta feita o nosso junto e misturado encontro marcado sempre das 15 até as 17, com muita música, informação e entretenimento para você. Tá tudo bem contigo? 23 graus nesse momento em Três Corações, tempo um pouco nublado, mas em sua maior parte ensolarado, o sol tá saindo ainda, né? E 23 graus marcando nesta tarde de inverno. A temperatura tá agradável e você tá em casa? Tá trabalhando? Tá viajando? Tá na estrada, no ônibus, no carro? Onde você está? Se tá junto, tá misturado aqui na Tropical. 3239-3602, deixa o teu recado, eu sou Luiz Carlos de Freitas e a partir de agora as emoções estão todas direcionadas aí a você que tá participando com a gente, deixando o seu alô e o seu boa tarde para quem você quiser, ok? Entre em contato com a gente e aproveite, afinal você tá junto e misturado com a gente. A gente começa com RPM, anos 80, Olhar 43.

0: 6:07, reação em cadeia. Canção Me Odeia. Olhar 43, RPM, abraço grande, obrigado pela sintonia. Alô, Eva. Obrigado aí, sintonizada com a gente. Quem tá falando? Adriana Costa. Forte abraço, obrigado pela sintonia, tá junto? Tá misturado.
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0: Banda LS Jack, os bons tempos com Marcos Mena. Carla, me odeie, reação em cadeia e olhar 43, a banda RPM de Paulo Ricardo. 3:12, grande abraço, tá junto, tá misturado, tá na Tropical, tá chegando agora. Uma boa tarde pro Pompom também, ligado com a gente, Adriana Costa, Eva, todo mundo por aí, vamos nessa, até às 5:00.
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3: Pois é, agora são 3 horas e 16 minutos, uma ótima tarde para você, tá ligando seu

0: tarde agora, seja bem-vindo, seja bem-vinda. E para quem já estava sintonizado e curtiu antes o churrascão tropical. Hoje é sábado, 4 de julho, e nós estamos juntos. Hoje é dia da independência lá dos Estados Unidos, né? Aliás, durante os seminários as imagens da Copa, hoje eles estavam comemorando, né? Bem dentro da casa aí dos Estados Unidos, comemorando a independência. 250 anos, né, de liberdade. É, os Estados Unidos aí com certeza, né, comemorando hoje no dia 4 de julho a sua independência. Bom, deixa eu mandar aquele abraço grande pra Sara da Vila Fernão Dias, muito obrigado Adriana Costa, amigos e familiares também, muito obrigado Marisa em São Tomé das Letras, Ana Maria Nunes na Vila Melo, Dona Yolanda, muito obrigado também pela sintonia, muito obrigado a Nildinha, Ademir Pérez lá em Guarulhos, São Paulo, e a gente manda um abraço grande pro pessoal do litoral lá na Praia do Cassino, né? É Vitória? É Vitória? Acho que é Vitória, né? Praia do Cassino, um grande abraço, pessoal curtindo a Tropical aí também. 3:17, a partir desse sábado hoje, eu quero dar as boas-vindas a um amigo de longa data, dono de uma casa agropecuária que todo mundo conhece, Agrogel, tá bom? 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Daqui a pouquinho a gente fala.
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0: 3:18. Eu mando aquele abraço grande ao Luiz Cláudio e toda a sua equipe de funcionários também da Agrogel. Vamos curtir? Admirável Gado Novo. A história do povo brasileiro. Zé Ramalho. 3:18.

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0: Raul Seixas, dele de Paulo Coelho, Guita. 3:28, uma ótima tarde pra você, admirável gado novo Zé Ramalho, por aqui já passou LS Jack, reação em cadeia, RPM, tem muito mais.
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0: Beleza, anuncia aqui com a gente, Márcia do Jardim das Alterosas, boa tarde também Gael lá no sítio das Hortênsias, na cidade ou na zona rural, tá ligado, tá na Tropical.
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0: 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Deixa eu mandar meu boa tarde aqui também pra Nilce, tudo bem? Aleca, tá falando aqui comigo 15:31, tá junto e misturada aqui também, mandando aquele abraço grande, aniversário pra Amanda Cristina de Souza. É filha dela, né? Amanda tá hoje no trampo, tá trabalhando, tá no hospital, tá no trabalho, mas com certeza vai ficar sabendo que hoje, né? A gente tá mandando esse alô pra ela, que amanhã é aniversário dela, no domingão, amanhã dia 5 de julho. A mamãe Nilce tá mandando aquele beijo especial.
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0: 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Agora 3:33. 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
0: Deixa eu mandar meu boa tarde aqui pra Sara da Vila Fernão Dias. Aqui toca de tudo, pop, rock, pagode, samba, sertanejo, é o junto e misturado. Cai aqui junto com a gente. Paulo Ricardo. Uma das interpretações de uma das canções do Roberto Carlos. Não vou deixar você tão só.

7:39. Abraço grande, ligado, sintonizado com a gente também. Muito obrigado, Emerson Mercinho. Alô, Clarinha de Fátima. Flávio Venturini. E aqui a gente vai na máquina do tempo. Todos os ritmos, todas as canções, do jeito que você gosta. Se tá junto, tá misturado.

0: Essa música chama-se Máquina do Tempo, Flávio Venturini, 3:44. Essa é a tardezinha de sábado, 4 de julho. Muito obrigado mais uma vez a você que nos honra com a sua audiência aqui na Tropical. Este é o Junto e Misturado com Luiz Carlos de Freitas. Manda lá o teu recado 3239-3602 e diga, tô na escuta. Aí ó, Vânia Castro, na escuta do programa, lá da Vila Viana. Nacionais, internacionais, sertaneja, pagode, pop, rock. Qual o teu estilo?
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0: Daqui a pouco eu volto, segura aí. 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
1: Agora são 3:50, faltando o quê? 10 minutos para as 16h. Mais uma vez, aquelas boas-vindas à Agrogel aqui do meu amigo Luiz Cláudio. Daqui a pouco a gente volta a falar um pouquinho mais da Agrogel. E aos demais anunciantes, parceiros comerciais desse horário, ouvinte, amigo de todas as horas, o nosso agradecimento. Sábado 4 de julho, nós estamos aí com você conjunto e misturado aqui na Tropical e levando ao ar todas as tardes de 3 às 5 aos sábados. Durante a semana, aquele compromisso também com Flash Hits, o som dos grandes amores, a partir das 19 horas. Em 60 minutos, das 19 às 20, Flash Hits, né? À noite, com música romântica, traduções e muito mais. Deixa eu mandar um abraço grande pra Andréia. Andréia do Jardim Eldorado 2. Já sinalizou aqui também que tá aí ligada com a gente. Wesley, por aqui, Dagmar e Lucas, tudo bem? Um abraço para vocês aí. Um abraço grande. Tem gente a fim de curtir o Fagner. Vamos nessa então. 3:51.

sendo por ano ali do anos 70, né? 1978, 79, encostado ali na década de 80. Raimundo Fagner faz a gravação de uma das canções memoráveis. Revelação. Essa música, se eu não me engano, foi tema de novela. Não foi trilha, foi tema. 9 minutos para as 4.

0: 3:55. Um abraço. Muito obrigado mais uma vez, Wesley, Dagmar. Obrigado também ao filho Lucas. Sintonizado aí, né? E o Lucas? Continuou pra Irlanda ainda? Já voltou? Como é que tá? Um abraço grande a longas distâncias também, né? Lá na Irlanda. Tá trabalhando por lá, estudando. Sábado, 4 de julho.
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0: Ani Garcia chegando por aqui também. Boa tarde, Ani. Pra você, pra família, pra todo mundo. Zé Geraldo, a famosa Milho aos Pombos.
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0: aos pombos, Zé Geraldo, Revelação Fagner, daqui a pouco tem mais. Segura tua onda, eu tô voltando junto e misturado na Tropical.
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4: 16 horas.
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0: Deixa eu mandar meu boa tarde aqui também pra Patrícia da Vila Fernão Dias. Luiz, programação sua tá top. Se possível, toca pra nós um Kid de Abelha, pode ser? Claro que pode. Claro que pode. 16h05. Essa vai pra Patrícia, pra família dela e pra todo mundo que curte. Uniformes. Senhoras e senhores, Paula Toller. Que de abelha.

Olha, muito obrigado também, Silvane, Novo Horizonte, Luizão, muito obrigado mais uma vez. Turma de Cambuqueira, bairro Regina Celi também. Tropical. Muito obrigado, Tereza, pessoal também de Baipendi, aquele grande abraço. Alô, Maria Helena no Taquaral, tá ligada? Tá junto e misturado. Ângela Maria de Moraes também, aniversariante dessa semana. Felicidades. Raimundos, Ivete Sangalo, a mais pedida. Até às 5 da tarde com Luiz Carlos de Freitas. Junto e misturado.

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1: Aquele grande abraço também pro Heloíso no Santo Afonso. Alô, Vera Lúcia, alô, Marli, ligada, se pensou aí. Sintonizado também o Sebastião.

0: Essa é uma das canções daquele jeito, né? Com título extenso. Era um garoto que, como eu, amava os Beatles e os Rolling Stones. A interpretação da banda em Engenheiros do Havaí. A mais pedida, Raimundos e Ivete Sangalo. Teve também Uniformes, Kid Abelha. 4:18, ufa, daqui a pouco tem mais.
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1: Abraço grande aí pra Wanda, lá de Campos do Jordão.
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1: E a Cris, no Santo Afonso.
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1: 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Olha, forte abraço também a toda a turma aí no Hotel Calabresa curtindo a gente.
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Agora são 4h24. Uma belíssima interpretação de Edson e Hudson em uma das canções de Christian Ralph. Sou eu. É você ligado e sintonizado pelos quatro cantos do sul de Minas. Muito obrigado também, Andréia. Muito obrigado, Nilcia. Nilcia, Leca, Márcia. Todo mundo curtindo.

0: grandes duplas do Brasil, Edson e Hudson. Sou eu. Uma música do Christian Ralph, 4:28.
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0: E por falar em Edson Hudson,
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0: Por falar em Edson Hudson, eu vou chamar os caras de novo, porque eles regravaram o som do Nazaré. E ninguém esquece. Love Hurts. E essa não é pra qualquer garganta, viu? Em versão brasileira, Edson Hudson.

0: sacou? Daqui a pouquinho inteirinha pra você. Edson Hudson, no estilo da interpretação. A gente vai de comercial e já volta com ela. Aguardem.
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0: 16:34. E não é que a banda do Edson e Hudson resolveu ali no estúdio, né, se aventurar em uma das canções mais difíceis de ser executadas. Não é para qualquer garganta. E Edson e Hudson se atreveram. E regravaram esse clássico da banda Nazaré. Love Hurts, na pegada sertaneja com Edson e Hudson. Sábado, 4 de julho, o som que a gente não esquece.

0: Senhoras e senhores, Marcos e Belucci.
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1: Insubstituível.
0: 16:41.
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0: Vamos fechar essa sequência.
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0: Com Ana Castela. Minha herança.

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0: A gente está chegando no ritmo final. Agora tá faltando 10 minutos para as 5. Aquele boa tarde para você ligado aqui na Tropical, no Junto e Misturado, curtindo até às 17 horas, Luiz Carlos de Freitas. New Kid in Town. Eagles, anos 70.

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2: Deixa eu mandar um abraço grande pro Thiago do Hotel Calabresa, também a Lucilene, família, todo mundo sintonizado aí. Marilene, São Conrado, muito obrigado. Antônio Chagas, muito obrigado. Patrícia da Vila Fernão Dias, Márcia do Jardim das Alterosas, Adriano, forte abraço. Rob Zender.

0: canção In This Country, interpretada pelo cantor Rob Zander. Trilha sonora do filme Over the Top. Falcão, o campeão dos campeões. Estrelado ali por Sylvester Stallone. O tom otimista da música mostra que sempre há espaço para recomeçar e acreditar em um futuro melhor mesmo diante das adversidades. A gente está terminando por aqui o nosso Junto e Misturado.
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0: Bom, espero que você tenha gostado. Muito obrigado mais uma vez, faltando apenas um minuto para as 17 horas. A gente está chegando ao final, desejo a você um ótimo fim de semana, bom finalzinho de tarde e de sábado, uma boa noite também e excelente final de semana. Junto e Misturado volta sábado que vem às 15 horas. Durante a semana acompanhe a gente no Cidade Revista às 11 horas e às 19 em Flash Hits. Luiz Carlos de Freitas, na Tropical. Tchau! Uma boa tarde pra você. Até segunda. Vem aí 4 horas de rock. 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

0: 17 horas.
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0: 18 horas.
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1: 18:58.
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0: 20 horas.
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0: 21 horas.
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